0: Uma honra estar aqui, querido.
1: Pra mim, meu amor.
0: Obrigada
1: mim,
0: pelo viu? Convite.
1: Obrigado por ter aceitado esse convite e ter vindo, né? Veio de lá fora, veio do Panamá, você veio do... Não, veio dos Estados Unidos, né?
0: Veio, sim, de Miami.